Olha, sabe, velho Zuzo, aquela história, eu não segui os seus conselhos e eu tenho uma ligeira impressão que acabei me machucando. É que o velho mandou você comprar um amuleto, você acabou comprando uma muleta.